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0: 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Aí é ruim demais, né?
1: Calma, Marcelo.
0: Luísa e Maurílio. E Zé Neto e Cristiano.

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Aí é ruim demais, né? Luísa e Maurílio. E Zé Neto e Cristiano. O que é isso? Sextou com S de saudade.